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Olá, olá, sejam muito bem-vindos ao Batuque na Cozinha. Eu sou o DJ Amaral Ed e a próxima hora a gente vai ouvir muita música brasileira. É isso aí, me acompanhe, inscreva-se no canal, dê aquele joinha. Muito obrigado pela presença, valeu!

Olá, sejam muito bem-vindos ao Batuque na Cozinha. 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Muito obrigado pela presença. 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

Esse violão tá afinado? Tá, não tá? Então vamos lá. Um, dois. Este samba vai pra Dorival Caymmi, João Gilberto e Caetano Veloso. Vamos lá.

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do programa Comunidade Campeira. Eu e o parceiro, companheiro Jaime Camargo. Um bom dia para todos, amigos e amigas que estão já na escuta do programa. O Jaime está por aqui, mas está numa outra atividade. Nós estamos fazendo umas reformas aqui na nossa Rádio Com, e ele está também tomando a frente dos trabalhos aqui neste sábado também. Então eu vou conduzir o programa, dando um abraço para todos vocês, agradecendo mais uma vez a audiência. O nosso celular é o 991870505. Neste sábado, com chuva aqui em Pelotas, né, agora deu uma amenizada, mas choveu, e a temperatura 14 graus e 6 décimos, a umidade relativa do ar está em 97%, e a sensação térmica 14 graus e 6 décimos. Lembrando que a gente vai sortear, claro, no finalzinho do programa, 1 quilo da erva seiva pura, a erva nativa, que aqueles que foram premiados gostaram muito e estão também passando aí para os seus amigos, mateando e prestigiando o nosso amigo, o Sandro Fonseca, que brinda vocês com o sorteio a cada programa do sábado, também do Nativismo Sem Fronteiras, 1 quilo desta erva para lá de buenaça, meus prezados amigos. Bom, vamos começar aqui. Vou destacar dois temas, recordando Leopoldo Racia, Gaita, Cordiona e Gaiteiro. Depois o Roberto Lussardo com o tema Por Que Me Chama Pachola. Então vamos lá com esses dois temas, enquanto a gente vai preparando os outros para a sequência do programa.

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Muito bem, são 8 horas e 42 minutos, 8h42. Estamos apresentando o programa Comunidade Campeira, também fazendo alguns preparos para completar aqui a nossa atividade na parte do mobiliário da Rádio Com, que está sob a condução do companheiro Jaime Camargo. Estamos dando também, por isso que a gente quanto tem que dar uma segurada aqui para poder ajeitar as coisas, para não ver nenhuma, algum problema, para a gente conseguir, né, levar adiante então o nosso trabalho aqui, para deixar tudo em condições, né, da nossa Rádio Com no mobiliário. Bom, nós começamos com o Leopoldo Racier, gaita, acordeone e gaiteiro, e agora Por Que Me Chama Pachola, na voz do Roberto Lussardo. 8 horas e 43 minutos, vamos ouvir então Últimas Carretas, com o grupo Alma Musiqueira, formado pela voz do Gustavo Teixeira, os integrantes do grupo, o Luiz Clóvis Girardi, Edinho Bergamo, o Egbert Parada e também o Luiz Clóvis Girardi. E depois, na sequência, vamos destacar aqui um outro tema, com o cantador lá de Santa Vitória do Palmar, Roberto Borges, com o tema Milonga da Recorrida. Vamos ouvir então Últimas Carretas.

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E a gaita do Tio Biria, comandando Comunidade Campeira aqui na Rádio Com neste sábado, dia 10 de outubro. Muito bom dia mais uma vez para todos, amigos e amigas. O nosso celular é o 991870505. Adilson está aqui na galeria, também com o radinho ligado na nossa Rádio Com. Um grande abraço, nosso companheiro de todos os momentos, o Adilson Freitas Chavantasso, né? Na expectativa de hoje, começa a decisão definitiva para o Brasil. Então, não tem desculpa. Ou ganha, ou empata, ou ganha nos pênaltis, né? Não tem solução, porque senão depois a coisa vai ficar mais complicada, né, Adilson? Bom, mas é isso aí, meus amigos. Nós aqui, com a Comunidade Campeira, trazendo os cantadores do nosso Rio Grande. O Jaime também comanda o programa, mas hoje está numa outra atividade também mais importante para nós terminar o trabalho aqui da Rádio Com. Vamos deixar de conversa, vamos conversar mais tarde, porque agora é a vez a gente ouvir e recordar Senair Maiká com o tema João Sem Terra. Depois tem César Oliveira, Rogério Melo com o tema Apaixonado.

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Muito bem, estamos de volta com o programa Comunidade Campeira aqui na Rádio Com. Muito bom dia para os nossos amigos que estão conosco, prestigiando o programa. Vão mandando o seu nome aqui para concorrer à erva mate da Seiva Pura. Daqui a pouco, antes de encerrar o programa, pertinho das 9. Nosso celular é o 991-870505. Bom, a gente está fazendo também um trabalho paralelo aqui sob o comando do Jaime. E eu vou deixar aqui uma playlist também para dar uma. A gente ajeitar as coisas por aqui também. Mas não deixar de tocar a nossa gaita. Que segue agora com o Zé Cláudio Machado. Bom dia para Elô. Bom dia para a Mamaia, lá em Santa Vitória do Palmar. Um grande abraço. A Claudinha aniversariou ontem. Vai o tema Pedro Guará para ela. E que não deu para tocar ontem, porque ontem era só os cantadores aqui do nosso Canto Chão. Mas nossa homenagem à aniversariante, a minha sobrinha Claudinha, em Santa Vitória do Palmar, que vai receber a erva Seiva Pura do representante aí em Santa Vitória do Palmar. Pedro Guará, depois tem Capataz com Lisandro Amaral, pedido do Serginho do Fragata, Jairo Lambari Fernandes, a Dom Antônio Trindade. Fechamos o bloco com Fabiano Bacchieri, Assim Me Ponho a Cantar. Começamos então ouvindo Zé Cláudio Machado.

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Agora estamos de volta com o Comunidade Campeira aqui na Rádio Com. Muito bom dia para os amigos e amigas. O prezado Cláudio Honor também está conosco na parceria, mateando a erva Seiva Pura, que também foi premiado aí com algum tempo atrás, meu prezado amigo, o Cláudio Honor. A Claudinha também, já ouviu. Pedro Guará, bom dia, um beijão para minha querida sobrinha em Santa Vitória do Palmaré, e a mamãe e os demais da família. Um grande abraço para vocês aí. Um ótimo feriado, muita paz, muita alegria para todos os meus amigos e amigas que estão prestigiando o nosso programa neste sábado aqui na Rádio Com, o prefixo da cidadania. Muito obrigado a todos vocês pelo carinho de sempre.

trazer agora, vamos destacar alguns temas, trazendo o Luciano Maia, Meu Chasque Não Tem Floreio, depois tem Riqueza de Posteiro, Márcio Nunes Correia e Mauro Moraes, Rincão Fronteiro, e trazendo a voz do Miguel Bica com o tema O Guaçupiano.

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Aí tá do tio Bilia, comandando Comunidade Campeira aqui nesse sábado com chuva em Pelotas, temperatura 14 graus e 9 décimos, umidade relativa da hora 97%. Programa especial de hoje, rádio companheiro Jaime Camargo também está conosco aqui fazendo as atividades, né, da nossa Rádio Com, do nosso trabalho para melhorar também as condições de trabalho, que agora já está finalizando e o Jaime está à frente dessa atividade aqui na nossa Rádio Com, neste sábado. E por isso a gente está fazendo, tocando umas músicas, botando mais cantadores aí, porque a gente também está encostado do companheiro. Nós já vamos em seguida, daqui a pouquinho, fazer o sorteio, dá tempo de você dá um toque aqui para o 991-870505. A ervas nativa, erva seiva pura, né, para o ganhador, ou ganhadora desse produto no programa de hoje. Bom, são 8h49, vamos recordar os Angueras. Tema bem antigo, vocês conhecem, que é Cantiga de Rio e Remo. E depois tem o Luiz Marenco, para a mamãe, para o meu amigo o Celso Bonoff, na feira hoje. Dona da Rai também, o pessoal está por lá, tá, na atividade. E por certo, nos prestigiando na audiência e parceria. Então vamos com o Luiz Marenco, com a letra do Jaime Caetano Brown, Vaneira da Bossoroca. Mas antes, aí está o grupo Os Angueras, recordando Cantiga de Rio e Remo.

8:57, 8:57, comunidade campeira, nesse sábado, dia 10 de outubro, aqui na Rádio Com, o prefixo da cidadania. Um abraço para todos os amigos e amigas que estão conosco, os caroneiros, pessoal que está nos acompanhando também através dos aplicativos bem mais longe, como o nosso prezado amigo, o senhor Jair, que ontem também estava escutando o nosso programa à tarde aqui, o Comunidade Campeira, e também agora deve já estar nos prestigiando também no programa que a gente apresenta aos sábados, juntamente com o companheiro Jaime Camargo, Comunidade Campeira, aqui na Rádio Com. Um abraço para o amigo aí em Canoas. Em Canoas, né? Lá na cidade de Canoas está então o senhor Jair, prestigiando o nosso encontro de todos os dias e também neste sábado, né? E na aeronáutica.

também nos prestigia sempre na programação da nossa música gaúcha, o Roberto Ribeiro. Muito obrigado aos amigos e amigas que estiveram conosco, um grande abraço, um ótimo final de semana, um bom feriado para todos, uma saudação também para toda a criançada, um beijo grande para todos, com muita paz, muita alegria para todas as crianças, e a gente volta então no próximo sábado, se Deus quiser, trazendo mais cantadores aqui do nosso Rio Grande. Vamos encerrar com Teixeirinha? Claro, com certeza. Com o tema Querência Amada. Um grande abraço. Bom final de semana mais uma vez. E um ótimo feriado.

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2: Nove horas e cinco minutos.

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0: 11:23.
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1: Meio-dia e 57 minutos.
2: Eu vou rezar, vocês escutam. E depois vou fazer o resto da visita, viu? Ninguém sai sem ouvir, não. Então vamos todo mundo se benzer pra sair dentro.

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13 horas e 30 minutos.

0: 14 horas e 2 minutos.
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0: 14 horas e 7 minutos.
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0: 14:26.
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0: 14 horas e 40 minutos.
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0: 16:01.
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1: 16:59.
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finalizando aqui mais um Batuque na Cozinha. A gente se vê daqui 15 dias. Eu vou deixar minha saideira aqui pra falar um pouco sobre a música brega. Toda edição do Batuque na Cozinha eu tô deixando um brega. E é isso aí. Valeu pela presença de todo mundo. Obrigado, valeu.

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10: 19h09.
11: Eu passo, Almir. Os caras estão bem fiados novamente. Tá bem. A Maria, marca aí na caderneta. Esse é o Almir. É a última vez.

Banco do Rio. Mas ele come. E aproveita a marca também na conta do Gilson de Souza. Assim, se não pagar o outro padre. E aumenta o rádio, Maria. Eu quero saber se o Vasco está ganhando. Amém, papai.

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1: Dezenove horas e 27 minutos.

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8: 19 horas e 36 minutos.

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3: Vinte horas e seis minutos.

0: Boa noite, gente!
1: Ah, vou eu.
2: Não sei se vou adorar esses seus apulsos. Não sei

20 horas e 14 minutos.

Muito obrigado. 20 horas e 22 minutos.

0: Obrigado, Bruno.
1: Vinte horas e 31 minutos.

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Qual que é o endereço do meu compadre? Nós, Aragão.